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1: Aquí, na minha área de serviço, no tinha piso, no tinha pintura. O meu banheiro, ele não tinha a acessibilidade correta, né? Não tinha nada, entendeu? Era bem bagunçadinho mesmo, né?
0: 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Triboma, ninguém. Tá toda a cara, o macho mesmo. Está da cara, porque está lá na nyumba, estou agora para o chão. A gente nem fuma um fura. Mas eu não fura, eu estou na rua, estou aqui com ele na alcunha dele. Estou agora para a Roma. Isso está da cara, porque está na nyumba, e ao chão. Está numa coisa do banho, às vezes, está na rua, está para o chão. E nada, a trangalira de chesse, nada. Estou lá também mesmo, vou pegar, estou viado mesmo. Eu estou rangalirá, chapana, já estou no rangalirá, nada. Vá tá bem mesmo.

0: Bom dia, fala aí, fala aí.
1: É, morar aqui é maravilhoso, né? Eu moro aqui desde 10 anos de idade. É, fiz muitas amizades, muitos amigos. Aqui é onde eu me sinto bem. Sou muito conhecido pelo povo aqui, querido pelos vizinhos, pelos meus amigos. Foi tudo feito com muito carinho, muito amor para minha pessoa, né? No quintal, na minha cozinha, até mesmo no meu banheiro eu me sinto à vontade. Que eu posso entrar no

0: A gente tem idade, né? A gente tá com uma casa arrumada, bonita, né? Dá dignidade pra gente, até poder receber as visitas no nosso lar, né? Deu mais dignidade. Minha casa, meu lugar de conforto.
1: Não dá cara com a mulher, já nem dá catarro. Não dá cara, nem ninguém com o peixe, não dá cara com a mulher. Dá catarro.